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2: Eu vou dedicar esta música, que eu não sei que vou fazer agora, para um, ou para mim, e para mim, é o maior baterista do mundo. Vou dedicar essa música e a minha voz vai ficar no disco. Para o meu grande irmão de som, que está aqui comigo, tomando uma cervejinha, que é o grande compositor e músico, baterista, Neném.